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1: Muito boa noite, moçada! Pra gente é uma alegria sobrenatural, a coisa de ter uma relação tão forte de irmãos e ter já um pouco mais de 20 anos nos corações de vocês. Muito obrigado por toda essa força!